Foi, vale tudo para chegar a algum lado. Fecha de estreia do novo disco dos Glockenwise, que também se chama Vale Tudo para Chegar a Algum Lado, e é das melhores coisas que ouvi muito, muito, muito tempo em Portugal. Talvez para aí desde o gótico português deles e do último da Maria. E é isto, saiu ontem, é ouvi-lo. Vão estar a tocá-lo em Braga em outubro, final de outubro, na Galiza, dezembro em Lisboa. E por falar em Maria, vamos ouvir uma dela. E vamos ouvir. Hoje não tenho aqui ninguém comigo para dizer coisas engraçadas enquanto eu escolho canções, enquanto eu penso. É uma tristeza. Abandonado mais uma vez, mas pronto. Vamos ouvir a nova malha da Maria Reis, muito fixe. Que eu me esqueci de trazer. Ótimo. Portanto, sem mais demoras. Para algo completamente diferente. Alçapão, Casa Xangai, um dos discos Tugas que eu também ando mais a curtir. Bora lá.

Foi Vigilante, o novo single do Zeruína de Miguel Abras, cujo álbum de estreia está prestes a sair pela Cafetra. Estamos muito, muito excitados, eu, pelo menos eu estou. Está bom, garanto. E antes tivemos a ouvir Alçapão, Casa Xangai, o disco dele lançou recentemente Cinza, um disco com uma série de canções que tinha. Em alguns tempos guardadas, algumas tinham sido gravadas com meia-fé, tocadas com meia-fé. Lançou agora a solo, muito, muito fixe, pela sua editora Vida Real. E, entretanto, encontrei boas notícias. A Malha da Maria, a Idílico, o single mais recente, estava aqui. Pá, e bora ouvir-se. Idílico, Maria Reis, tinha só metido na pasta errada.

Foi a hóstia de Tomé Silva que vai estar no Mil no primeiro dia, 7 de outubro. Mil acontece este ano, entre 7 e 10 de outubro, na Casa Capitão e outros espaços do Beato, e tem uma série de nomes com os quais estamos muito entusiasmados agora, português e não só, e outros que já nos entusiasmaram muito ao longo dos anos. Além do Tomé, vamos ter também as Manga Cava, que tivemos a ouvir antes. Tivemos a ouvir a Botão de Autodestruição. Manga Cava é uma banda pela qual eu estou completamente apaixonado desde que ouvi no Folkfest. E vamos ter cá, já tivemos no Mil Cultura e Política, agora voltamos a ter, porque gostámos também tanto do concerto. Lançaram recentemente o primeiro EP, três canções, produzidas pela Maria Reis e, por acaso, masterizadas pelo Tomé. Vamos tê-las cá ao vivo no Mil. E quem também vem ao Mil, que já não é novo nisto, é o B Fachada. Toca no segundo dia, tal como o ex-Manga Cava, 8 de outubro. E vamos recordar um clássico: Memórias de Paco Forcado, volume 1.

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Tivemos a ouvir os duques do precariado e eu estou a ver se vocês me ouvem mais alto, cada vez mais alto. Acho que vai ser assim, acho que é os 53, é o número certo. Estava aqui agora a tentar resolver porque me disseram que temos de ouvir muito baixo, Luís. Queremos ouvir a tua voz melhor. E eu disse, ok, vão ouvir a minha voz melhor. E agora acho que estão a ouvir a minha voz melhor, sem dúvida. E é isto. Duques do precariado, cobarde, vem ao mil, agora 7 a 10 de outubro. E por falar em mil, vamos ouvir outros que vêm ao mil. Estes são espanhóis, uma onda punk, funk, indie, meio aquelas cenas, sei lá, lembram um bocado coisas que ouvíamos nos anos 2000, como os Rapture, mas eles são novos, portanto isto para eles é novo, tal como para os Rapture, os Gang of Four eram novos. E é isso, com extremas caleiras, bom som, esta chama-se Basta. E bora lá, vou-me calar agora alto, mas vou-me calar e vou deixar-vos ouvir. Construímos escaleras.

Foi Soltamé da Específica que tocam na Casa Capitão na próxima terça-feira. Elas vêm da Argentina, tal como a Laura Sade, que tivemos a ouvir antes e que não vem cá, com muita pena minha, e que eu vou continuar a passar todas as semanas até vir. E é isto. Quem também vem à casa, aliás, quem esteve na casa ontem foi o Pedro da Linha, que vai voltar em outubro para apresentar o novo álbum dele. E um disco de canções tristes para dançar alegre. E vamos ouvi-lo com o Camané no single que lançou hoje, Sem Alma. E bora lá, Pedro da Linha, Camané, Sem Alma.

Foi Laura Ebert, Mammoth. A Laura toca hoje na Casa Capitão, em mais uma noite esquenta, e eu não ia passar esta música a seguir aquela com que comecei, como é óbvio, mas percebi que tinha 6 minutos para acabar o programa e queria passar uma das músicas que mais tenho andado a gostar de ouvir, um dos discos que mais tenho andado a gostar de ouvir, e decidi, ok, vou meter a Laura, aquela buchinha promocional, e depois vamos ouvir aquilo que eu quero, que se ouça acabar o programa, Lex Walton, USA equals Fag Nation, bora lá.

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Clusters 1-2, Clusters, estamos bem. Boa noite, bem-vindos a mais um serão de segunda com TP deste lado, um pouco atrasado, mas bom, o importante é estar, não é? Hoje estive só a checar grandes malhões do Elder Rei do Kuduro. Vamos ouvir algumas.

Sabe uma coisa, começamos já aqui com... Pá, não sabia que esta rede que eu uso, o Wi-Fi, está sem... não está com ligação à rede exterior. Não entendo porquê. Devia estar, sabiam? Devia estar. E... Bom, isso é um problema aqui, vou ter que ver disso. Mas por outro lado, já não está aqui um cabo. Começamos já com ESR News, porque estamos atrasados, começamos já. Não está aqui um cabo, que estava aqui por fora, e agora já está por dentro da mesa outra vez. Que mais? Hoje tivemos problemas com o streaming logo de manhã. Pelos vistos, era um problema que já estava desde o fim de semana, na verdade. Eu é que dei conta que era... Dei conta hoje, não é? Resolvidíssimo em cerca de uma hora, estamos aí de volta às ondas do streaming, ainda assim com aqui problemas de conectividade, não é? Até porque eu estava à procura de uma faixa que específica, que ainda hoje ouvi, que curti bem, que não era nada destas, mas antes de sairmos daqui do Friki Friki, adoro Turururu, adoro.

Então é isso, bem-vindos desse lado, estamos aqui até às 10, ainda com um bocadinho mais de o rei Alder.

Então, novidades, claro que já há internet aqui neste... Pá, dizia aqui, cabo está unplugged, pá, fim de ver em todo lado. Mas a tomada que eu estava a ver não era certa, essa era a do computador, claro que estava ali bem ligada essa, não é? Mas bom, ainda assim, não obtive aqui, portanto, não me dou por vencido assim, e vamos ouvir aqui a última do Elder. Que é esta MC que foi uma também que ficou-me na cena, ficou-me ali. Yeah.

que tal este MC? Fortíssimo, adorei este, este instrumental. E aquele outro também, o Fica Assim. Também curti muito. Pronto, é isso. Não, não podíamos ficar assim sem, sem conseguir passar-vos esta também. É isso, estamos aí até às 10. Eventualmente. Ah, não há aquela chamada que já estamos aí há, há cerca de um mês a tentar. Mas haverá eventualmente. E hoje haverá outras coisas, sei lá. Olha, para começar, já não preciso do telefone. Vou pegar aqui uma cerveja para comemorar já ter net aqui neste router. Porque vitória, né? É uma. É uma daquelas vitórias que é preciso saborear ao som de, destes Cool It Noise. Até já. Serão de segunda TP deste lado, Eastside Radio. Estamos sempre aqui.

0: Sim.
1: Enquanto estou nesta onda de com hipnose hits, não podia não trazer o funk mesmo bom. Até porque acho que nunca passei em rádio. Por isso aqui está.

é quando achamos que afinal os problemas do streaming já tinham ido, afinal estavam aí, afinal estavam aí. Fui alertado agora mesmo e já devemos estar no ar outra vez. Para quem perdeu, está tudo gravado, mas não estava a chegar até vocês. Estávamos só aqui, estávamos, este plural é meio estranho, mas estávamos aqui deste lado apenas a curtir, mas ainda bem que chegaram vocês também todos aí desse lado em esr.li. E obrigado JR, obrigado Jéssica por pelo reporte. Sempre que acharem que algo não está certo, escrevam-nos. Muito obrigado. Até já.

É isso, o funk é mesmo bom. E vamos continuar aqui com uma salganhada boa. Salganhada não, é tudo ótimo aqui deste lado, estas seleções. Mas pá, acontece que esta semana tive pouco tempo a navegar e, como sabeis, a semana passada perdi a minha biblioteca do que tinha aqui, do que atendo, não é? Pelo que, vou ser franco convosco, não estou aqui a enganar ninguém, a partir de agora vou-me fazer valer de pens nas quais não toco há 2 anos. Mas como a música que eu seleciono também normalmente tem mais do que 2 anos, só quer dizer que foi uma seleção feita até antes do que agora. Anyway, continuamos aqui então com o Fernando Abreu e já voltamos, mas a partir de agora vamos também, as pernas do SP também merecem, não é?

Olha, meus swingueiros, afinal não vamos usar para as penas, porque eu reparei aqui que numa descoberta daqui de há umas semanas atrás, quem está ligado sabe, portanto ainda vamos ouvir aqui umas malhas de pig bag, antes de ir às penas, está bem? Que eu não sou assim, eu não me deixo ir facilmente. Vamos a isso então. Vamos a ir-se.

Mas sabes, parecendo que não está tudo ligado, quando eu estava a queixar-me que estava sem internet aqui nesta rede onde me ligo a estas máquinas do demónio, e depois fui ali, não é, ver se estava ligado, se não estava. Eu depois disse-vos que afinal aquele em que eu me tinha mexido era deste computador, não era? Pois é, se calhar desliguei, voltei a ligar e o computador, então, estou sem net agora. Por isso se calhar foram ali 10 minutinhos ou assim, que ficámos sem emissão, mas também é assim. Às vezes dá, às vezes não dá. People da Rádio Pirata sabe como é que é.

Então, eu estava preparadíssimo para vos dizer, é verdade, entretanto, cortei o cabelo na semana passada, mas em que medida é que isso era interessante? Não era de todo, a não ser numa dimensão, que é, chateia muito fazer coisas porque tem que ser, mas normalmente as coisas que têm que ser é porque são, que se repetem, não é? E se elas surgirem no contexto de um ciclo, já está-se bem. Acontece que o ciclo de cortar o cabelo, este último, foi 30% maior do que o anterior, do que os anteriores. Portanto, normalmente são sempre sem marcar antecipadamente. Acabo por ir desbastar o cabelo cerca de 3 meses em 3 meses. E desta vez foram 4, imaginem. Anyway, isto para vos falar de ciclos e de... E os ciclos são, não é, tipo... São pequenos, alguns são curtos, outros são longos, não é? Também há cenas que é preciso, tipo, sei lá, seguro do carro, não sei o quê. Pá, é um ciclo. As férias... E tipo, ir dormir também é, não é? Tem que ser. E é isso, tipo. Não sei quem é que estava a ouvir no outro dia, estava a falar sobre ciclos e de facto assim faz algum sentido. Os ciclos. Mas bom, continuamos aqui com o Big Bag. Desta vez com o Bud. Acho que já esta aqui toquei da última vez, outras acho que não.

Tal, fortíssimo, não? Este o B, o D, o B, o D. É isso? O que é que vos posso dizer mais sobre o nome desta canção? Bom, canção não é, certamente. E a seguir aqui, Weak at the Knees, mesmo ali fraquíssimo, me ajoelhado. Enquanto estava aqui a ponderar, não é? Então, tivemos aquele problema de manhã com o streaming e aquilo, as mudanças, posso considerar que ficou melhor. Não ficou igual, não ficou como estava antes, ficou melhor do que estava quando estava a funcionar, mas estão fartos de me ameaçar com AGI e tudo, os Macs lá do... os bots. Oi? Os bots têm que conseguir... fazer scripts de Liquid Soap, como deve ser, não é? É isso, Liquid Soap é a cena que nós usamos para... podia ser para lavar as mãos, mas não. É o nome da cena que nós usamos no servidor para tratar lá do streaming. Por acaso trata pouco, mas vai tratar mais. Se calhar quando acabar o programa eu vou escravizar dois ou três bots AI para ver se me resolvem este problema. E rápido, antes da meia-noite. Sabem que eles às vezes é assim... Ah, exato. Bem, isso é este trabalho, essa quantidade de trabalho, são para aí 2 semanas. Só que não sei, 2 semanas de quem? Porque deles, quer dizer, nossas são meia hora. É isso. O que é que eu tenho mais para vos dizer? Ah, é isso. Também chegou na volta do correio uma encomenda que... para pôr aqui os cabos, a cabelagem aqui das luzes, como deve ser. Pode parecer-vos que está como deve ser, mas não está. E em alguns sítios não parece mesmo. Noutros até parece estar disfarça. Mas vai estar mesmo próprio. E acho que as únicas que funcionam mesmo bem, de facto, agora que vejo. Agora que eu reparo bem. As únicas que funcionam bem são aquelas que têm os cabinhos pequeninos. Aquele cabo grande é uma estupidez. Não sei quem é que fez aquilo. Claro que foi este idiota que vos fala. Mas é isso, em breve estaremos com estas fuse boards que dão luz aqui a este estúdio. E vão estar melhor. Depois da parte elétrica está melhor, eventualmente nós vamos conseguir descobrir uma maneira de prender as putas das fitas de LED ao teto ali da cena dos discos. Ah, já sei como é que é, com aquela fita de cola, aquela fita de cola transparente, meia gosmenta alta, mas que é tipo, é isso, essa cena agarra tudo a tudo. É impressionante. A cena é que as luzes aquecem, eu acho que esse é o problema, mas se há alguma coisa que consegue resolver aquilo é aquela nanotape, é isso, é o nome daquela cena. Bom, continuamos aqui com o quê? Estamos com o Pigback.

Estão a ver como nada corre como é suposto, nem quando já é tipo o plano B, nem a alternativa do plano B, nem tipo worst case, nem e depois o aftermath e depois já o rescaldo. Afinal, ainda vou aqui pôr mais umas malhas aqui daqui, porque tenho aqui um Keziah Jones, que ainda foi algo que o barquinho da semana passada me levou, mas que na altura não tinha conseguido encontrar, sourçar, encontrar uma fonte. Mas por isso vamos esta, nesta semana, que vamos. Keziah Jones. Yeah. Yeah, a track é 1914 My Ass. E reparei que era difícil encontrar no Soulseek porque estava mal escrito os fecheiros que existia. Basta lá entender. São piratas, mas são púdicos. Tipo, pá, eu tenho os fecheiros todos, em todos os formatos, tudo pirateado, mas tipo tudo que é asneiredo nem ou não aparece, e tudo que é assim um pão abre meio, é tudo, pode ser lido por um não sei qual é que é o rating mais baixo. É isso, até já.

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Bob Dylan. 1914, my ass. 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

Esperem aí que eu afinal, eu sabia que tinha mais coisas. Eu não tinha ordenado este folder com o último. Não tenho sequer. Não sei o que vos dizer. Afinal, acho que não vou usar pens para nada. Curioso, não é?

Como é que é possível eu ter pensado? Ah não, o barquinho esta semana só me levou de dois álbuns. Não, claro que não, tenho aqui mais coisas do barquinho, é óbvio. Na volta não vou precisar de nada de pé, ainda vou ter que pôr coisas na playlist, vejam bem. É isso, estamos aqui, serão de segunda com TP deste lado, TP e o habitual caos. Afinal, achávamos que íamos usar o Recordbox, depois estava a internet aqui, não estava a funcionar, depois faltava-nos uma faixa, depois deu para pôr com o telemóvel, depois, afinal, ia acabar a música do Recordbox que tenho aqui, depois, afinal, íamos usar as penas, mas afinal, deixa-me pôr mais uma ou duas, e afinal, se calhar tenho aqui o suficiente, está bom? Quem só chegou agora, está feito o resumo, vamos embora, 40 minutos são nossos, até já!

Então, não é que o Barquinho me levou a uma cena, a esta banda absolutamente subpar, banda portuguesa, que acho eu, Turbo Junkie. E fiquei passado porque têm tipo 4 álbuns, uma cena assim. Acho eu, não estou a confundir, pois não. Eu acho que não estou. Não. Diz aqui Vila do Conde. Fortíssimo, não é? Vamos embora ouvir.

E que tal estes miúdos de Vila do Conde? Eu digo-vos, fiquei perpassado com bué de álbuns e, portanto, vou ter que lamber aquilo tudo e ver o que é que está interessante, o que é que não está. E depois digo-vos, claro. Agora, o que é que eu tenho depois também aqui? Tenho aqui uma cena dos Balcãs, da Sérvia. Curtam aí, é uma cena da Sérvia, isto é Sinalbert. Se calhar o S aqui é Shin, não, deve ser Shin, porque só é. Se calhar já está transliterado.

Para quem não esteve cá a semana passada estivemos a tentar dar cabo do Content ID da detecção das tracks do YouTube, passando relatos por cima das músicas. Vou tentar outras coisas, eventualmente, pôr tipo uns sons de paisagem,

umas vaquinhas, umas cabrinhas por cima do... Também um pouco rádio em movimento, não é? Rádio sempre on. Entretanto, encontrei aqui uma faixa também dos Turbo Junkie que tem... Juro, é uma versão da Bonnie and Clyde do Serge Gainsbourg por parte dos Turbo Junkie, com quem? Com a Viviane dos entre aspas, é verdade. E nós vamos ouvir? Então não vamos, que ia deixar-vos sozinhos a desbravar caminho no Spotify, no YouTube, sujeitos a ficar lá perdidos na Big Feed. Não, eu vou-vos dar isso, vai ser já a seguir. Bonnie and Clyde. Ótimo, fortíssimo. Até já. Mas antes disso, acabamos de ouvir aqui o Sun do Sin Albert, um sérvio que eu devia ter procurado mais qualquer coisa sobre ele, mas hoje também não me está a apetecer muito. Por isso, se vocês quiserem, usem o second screen. Taca, taca, taca. Vocês também adoram estar sempre a teclar, sempre a scrollar, por isso, olha, é isso. Também se não faça papinha toda e depois vocês o que é que vão usar no second screen? Vão ler? Vão.

queria também, que também não, queria por acaso retratar-me, porque é assim, além de não serem sérvios, são croatas, uma banda alternativa de Croácia, e não só, não são, não, também não são croatas, porque são jugoslavos, porque uma banda ativa entre 85 e 90, de 1900 e, sim. Portanto, fica a correção, aqui na tentativa de evitar algum diferendo geopolítico. Isso, Sin Albert, uma banda na antiga, originária da antiga Jugoslávia, e portanto, aquilo que seria agora croatas. Perdíssimo, não é? Cheguei lá por causa do barquinho.

Olha, entretanto, enquanto esta faixa acaba, esta chinfrineira sem fim. Olha, estão a ver? Viram a notícia de que a Apple está a processar a OpenAI porque roubaram cenas. Contrataram o people que estavam lá e depois pediram ao people: olha, trazem umas cenas. Eu continuo com aquela aposta aberta em relação a há uma das big 3 ou 4 ou 5 da AI que não chega ao Natal. Não come carros espiosos este ano. Cá está, Bonnie and Clyde, Turbo Junkie, e com a Viviane dos entre aspas. Curtam aí. 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

0: Cá está este Bonnie and Clyde. O que é que acharam? Curtiram? Bem parecia que era ao vivo, bem parecia que tinha aquele som, aquele bolido.
1: Obrigada.
0: Bué ao vivo. Ora, nós é que agradecemos, nós é que agradecemos, ora é essa. Nós é que agradecemos, bué. O que é que tenho aqui para vocês a seguir? Já a seguir. Obrigado. Já a seguir, Hiromasa Suzuki. Screwdriver. Vamos ficar com este screwdriver e depois ainda trazemos um out of focus.

tal aí o ir ao Mazda Suzuki? Hã? Ah, não era neste que eu ia carregar, claro. Aqui deste lado ainda screwdriver e deste lado Between O&M. Pá, isto está aqui tudo a cair, não sei se o setup está como deve ser. Portanto, continuamos aqui com este. Isto tudo saído daqui de um LP de um High Flying. E parece que sim.

Já quase terminar aqui o serão de segunda, ainda vamos continuar aqui com um bocadinho de Hiromasa Suzuki e logo a seguir vamos passar ali num Softworks, um abracadabra, ali uma cena, porque pareceu-me ali uma cena fixe, e depois vamos terminar com uma cena que vocês não estão bem a ver.

tal? Estão a curtir aqui este mestre do jazz de fusão? Fui checar o álbum, é de 76, amigos. 76, é verdade.

Estava aqui a ponderar se ainda íamos ao Hour of Focus e vamos. Fomos ao VAR e vamos ao Hour of Focus do mesmo High Flying, este álbum de 76 do Hiromasa Suzuki. E fica assim encerrada esta... esta incursão pelo jazz fusão japonês. Logo a seguir vamos ali ao... Já vou ver. Depois a seguir, se calhar vou ver, e depois afinal ainda é jazz japonês na mesma. Mas pelo menos é jazz, é. E é isso. Muito pouco nos distancia das 10 da noite. Eu acho que vou ficar aqui mais 5 minutinhos. Não digam nada ao people, também. Aliás, vou ficar mais 5 minutos e quem se quiser queixar vá ao fórum da Eastside Radio. Ai tal, ficou mais 5 minutos. Fórum, forum.esr.li. E vocês dizem, mas não está linkado no site. Pois não está. É só para quem está a ouvir aqui.

Então, claro que agora como este router já tem internet, acesso ao mundo de fora, claro que eu enquanto estava aqui a tocar esta faixa consegui ir checar estes softworks deste álbum Abracadabra. Também é jazz, também é fusão, não sabemos ao certo se é jazz fusão e não sendo japoneses, sendo na verdade inglês ou assim uma coisa. Na verdade, este Softworks foi uma primeira tentativa de ressuscitar a banda, segundo o texto aqui, lendária Soft Machine, e foi formado por alguns ex-membros para uma tour no Japão em 2003. Sendo que a tal Soft Machine é já dos 60 e assim. Portanto, vamos ouvir Willie's Knee para os Softworks. E depois logo a seguir vem a Wildcard. E fechamos com a Wildcard, claro.

É este Willy Sneak que aqui o finalzinho nos transporta aqui para o final também do programa, mas vou roubar aqui 4 minutinhos para vos trazer aqui. Pá, apareceu-me aqui, não, eu não podia. Então, isto do álbum Visita de Estudo dos Três Tristes Tigres, O Mundo a Meus Pés, mas um remix muito amarado. Vocês vão ver. Para começar, há aqui uma parte em que lupa umas coisas maradas e depois parece que meio que parece que diz: eu faço a cama. É muito estranho. Curtam aí. E depois está um bocado tudo reventado lá para a frente. Vejam, vejam. Como tem ali uma voz robótica atrás, parece que faz facho. Atenção, não está aqui nada a clipar. O que está a clipar é de propósito. Ainda por cima está bem limitadinha. Mas também, se não fosse aqui, iam ouvir isto onde, não é?

tal aí essa maluqueira, bom, obrigado pela companhia desse lado. Se quiserem, não tiverem curtido e quiserem outra cena, já sabem, vão ao fórum e perguntem. Digam-me aí outra rádio online, digam-me onde é que posso ouvir música, não sei o quê. Tá bom? Alguém ajuda. Até já. Um abraço. Até mais.

Beijinhos, Marta. 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Agora já me consegui ouvir. 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

Desculpa, 2023. 2023, esta foi uma das músicas que mais bateu na altura em que eu ainda bebia shots. É incrível como uma criança hoje em dia, passados 2 anos, já viveu tanto nesta puta desta vida, meu. Esta vida é tão injusta e tão ingrata para todos nós. Imaginem, shots em 2023, em 2026, straight edge. Total. Verdade, o gajo vem do hardcore. Ele está aqui só a rir, mas é por vergonha. Ele para a semana aproveita que fala mais. Não? Não, não vai dizer nada. Um clássico. Pá, isto foi só um interlúdio, estás a ver que é para... Pá, para a gente não continuar aqui com este... Então vamos ouvir uma pianola do Ralphie Chuta.

Alô, bem-vindos à primeira edição do Motion. Eu sou a Neve e vou estar aqui uma quinta-feira por mês. Antes de começarmos, quero partilhar mais ou menos um bocadinho da ideia do meu projeto, que é voltar basicamente ao core daquilo que a música eletrónica representa para mim e acho que para a maioria de todos nós, que é comunidade e liberdade. E é isso que eu quero fazer aqui. Acho que com as redes sociais e com as grandes produções é fácil esquecermos. E eu quero voltar um bocadinho ao básico, que é boas músicas, bons artistas, boas pessoas. E quero que as horas que eu vou passar aqui sejam de partilha, de mim para vocês e eventualmente de vocês para mim. E é isso, quero usar esta hora hoje para partilhar novos releases. E vou começar com You Know, do Ian Pulley, que foi lançada agora recentemente na sua record label.

estamos a ouvir In The Meantime Acid, de Breezy S, lançado na Retro Future Disco. Neste mesmo lançamento, ele lançou o Club Mango, que também vale muito a pena

estamos a ouvir Worldwide Unification do Cuba, lançada agora na Low Earth Orbit do Archie Hamilton.

passagem de vibe um bocadinho brusca, mas queria vos mostrar esta música. Chama-se Blues, do Wallace. Foi lançada agora para a label da Moxie, que se chama On Loop, para a celebração dos 10 anos da label. É o segundo volume e sai o EP inteiro sai dia 16 de outubro. 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

Estamos a chegar ao fim da primeira emissão e antes de tocar a última música, queria só falar de alguns eventos que vão acontecer esta semana em Lisboa, que eu acho que valem a pena. Obviamente não são todos, é difícil escolher. Eu escolhi alguns que me chamaram a atenção. O primeiro é já amanhã, no Rumo, vai Aman Amber. Eu vou dizer provavelmente ao longo destes meses muitos nomes mal, peço já desculpa em avanço, eu estou a fazer o meu melhor, mas pronto, temos no Rumo amanhã Aman Amber. 16 de Outubro, duas festas juntam-se, a Tronic e a Liturgia, na Teja House, também acho que deve ser muito fixe. 10 de Outubro, na Collect LG's Factory, 15 anos de Assemble, acho que não é preciso explicar muito. E 16 de Outubro, Tropicana, divirto-me sempre, vai ser no Cavo Rooftop. São essas as minhas recomendações. E é isso, espero que tenham gostado. E até ao próximo mês.

Yeah.

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Daqui, veludo. 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Depois de enfrentar o trânsito infernal de Lisboa, dos Santos até ao Beato, tenho uma hora, quase uma hora, de música preparada para ouvirmos aqui na East Side Radio.

já não nos encontrávamos nem nos ouvíamos desde junho. A season de verão entrou a abrir e despediu-se tarde o suficiente para nos trazer agora em pleno outono o programa de rádio de música mais ambient e mais relaxada da Eastside. A única mudança, e daí dizer que esta é a segunda season de Lusco Fusco, é que a partir de agora o programa continuará a ser às quintas-feiras, mas passará a ser só de uma hora e não de duas.

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E se abrir este programa de Luz que Fusco hoje, ouvimos um arranjo de Malibu a partir da faixa de Oklu, Choke Me Enough, do seu álbum homónimo lançado em 2025. Agora ouvimos uma reinterpretação da faixa What Is That Breaks, de Malibu, feita por Oklu.

E falando em reworks e novas versões, ouvimos outra reinterpretação, é a terceira vez que digo esta palavra hoje, de Laura Mish, neste caso feita por Isabel Waller-Bridge, da faixa Alchemy, saxofone de Laura Mish, completamente inconfundível.

Se é a primeira vez que estás a ouvir Lusco-Fusco, deixa-me dizer-te que eu sempre fui grande fã de covers e de outras visões de músicas icónicas que marcaram a história da música, mais a pop do que qualquer outra, apesar de às vezes também ir a outros lugares, enfim, géneros musicais.

Ouvimos Wicked Game, versão de Natural Wonder Beauty. Top 3 das minhas músicas mais ouvidas de 2026. Até não conseguindo garantir que talvez não a tenha passado, ou já a tenha passado, aqui na Eastside Radio.

No início da emissão falava em música relaxada, mas para quem já teve a oportunidade de ver Nala Cinebro ao vivo, saberá que toda a complexidade por trás de cada som tornam os seus trabalhos absolutamente incomparáveis. Ouvimos Space One.

Faixa de Space 1.8, lançado, álbum lançado em 2021. Intemporal.

E agora que chegou a Season of the Witch, como é que tem sido este Vênus retrógrado para vocês? Que parte do vosso passado voltou nestas últimas semanas? ...2026 está na sua rampa final. What a year! Mas aqui, Lusco-Fusco, ainda só está a meio. Fica comigo até às 8.

ouvimos a minha escolha de Hysterical Love Project, ouvimos Ionian Sea. Dia 20 de outubro sai um novo álbum, February's Album.

Acidentalmente sinto que preparei um programa com imensas músicas editadas em 2023. Foi completamente acidental. Ou não sei, se calhar alguma mensagem do meu subconsciente que ainda não decifrei. Não posso ainda assim deixar de falar um bocado sobre os próximos lançamentos da VSC Records, uma vez até que Posh Isolation foi uma editora que super influenciou e me deu força para avançar no caminho editorial.

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1: Como dizia, fim do primeiro ano de celebração da minha editora VSC Records, acabei por ter alguns atrasos, algumas demoras e algumas dificuldades, mas conseguimos todas em conjunto lançar dois trabalhos dos quais me sinto muito orgulhosa, Proxy Faye e System Sophie. E a verdade é que na vida de quem tem uma editora, a melhor parte é sempre a possibilidade e as oportunidades que se abrem quando reunimos as pessoas certas para trabalhar connosco. Desde o dia zero, que uma das minhas principais metas e propostas era conseguir reunir um grupo de pessoas, artistas, músicas e não só, que se juntassem e reunissem para uma compilação na qual toda a estética e percurso sonoro da VSI se pudesse captar e registar de uma só vez, num só trabalho.

Durante outubro, com data a anunciar, lançaremos em conjunto a Quinta Casa, a primeira compilação da VSE Records. Ainda não tenho faixas para apresentar, mas prometo que no próximo episódio do Lusco Fusco iremos ouvir e falar bastante sobre isto. Fiquem atentas.

Estamos a chegar ao fim. Fim de um dia de trabalho, quase fim de uma semana e o fim do verão, também o fim do dia. Lusco Fusco agora acontece às quintas-feiras das 7 às 8. Eu acho que me enganei no início do programa e disse 9, era o hábito. Mas agora sim, mantemos-nos das 7 às 8 às quintas-feiras, as primeiras de cada mês, ou de 4 em 4 semanas, bem, já não sei. Conectem-se, partilhem, programa disponível no YouTube e às vezes no SoundCloud também.

0: E não se esqueçam, ouvimos All About Magic da Ellen Island. E não se esqueçam, falando em magia, que durante este mês há lançamento da VSI com a Quinta Casa. E no próximo programa iremos falar imenso sobre isso.
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Ouvintes da Eastside Radio e do Lusco-Fusco, desejo-vos o resto de uma boa noite e um bom Vênus retrógrado. Ouvimos-nos por aí.

Bom dia, hoje dia 9 de 9, aqui estamos nós, primeiras palavras que saem da minha boca hoje. Hoje começámos com o projeto alemão, o nome da faixa era Lullaby, do Aurelius e Arnold Kay. Depois avançámos já com três faixas de um dos meus álbuns preferidos, para quem me conhece muito bem, não é para quem me conhece muito bem, mas quem me conhece muito bem sabe que é dos meus álbuns favoritos. Wave, do António Jobim. Lançado em 67, tem aquela capa maravilhosa com a girafa. Há duas versões para essa capa de álbum. Há a versão azul e verde e a cor laranja e cor de rosa. Já escutámos Triste, Wave, e agora avançamos com The Red Blouse. Muito bom dia, fiquem por aí. Estou aqui até às 3, não, até à 1 da tarde.

Inside Me, da insubstituível Minnie Riperton, o álbum Fantastic Adventures, não, Adventures in Paradise, de 76, capa do álbum maravilhosa dela sentada numa poltrona com um leão. É assim mesmo, essa a postura, that's where I'm aiming. Agora vamos avançar com Labi Sif, com My Song, o álbum Crying, Loving, Laughing, de 73, tenho ideia. Estamos assim muito soft hoje de manhã.

já não está tanto calor, parece que uma pessoa já consegue respirar como deve de ser. Últimos dias de verão. It's been so long. Não, ainda falta, ainda vai estar calor. But now you're here. Mas agora desfrutei a temperatura.

que maravilhosa balada matinal, Labissífero. Devo corrigir, disse mal o nome do álbum, é Crying Lying. Não, Crying, Laughing, Loving and Lying. Yeah, that's it. Vamos agora avançar com os blues. Jackson C. Frank.

Tivemos agora o gosto de escutar Bob Land com Cool Summer. Já ouvimos esta música várias vezes aqui no programa do Bom Dia. Ouvi recentemente no One Glove Show e agora não me lembro do nome do host do programa, mas ele tocou esta música vai 3 vezes on loop e realmente esta música é mesmo linda de morrer. Cool Summer, Bob Land. Agora avançamos com Dolly Parton, é uma homenagem a outra estrela, grande estrela, que o seu ganhou agora recentemente, já há cerca de 2 semanas, aliás, exatamente há 2 semanas. Just Because I'm a Woman.

Dolly Parton, Rest in Power, avancemos agora com Joan Baez. 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

Baladas matinais. Avançamos agora com a música tributo de Jim James. Faço o maravilhoso álbum dos Beach Boys, Pet Sounds. I just wasn't made for these times.

Vamos agora ao som de Cindy Lee, das melhores surpresas que tive este ano, este álbum que dura horas, o Diamond Jubilee 2024. Esta faixa tem o nome de Dracula e agora vamos. É impossível ouvir só uma música deste álbum, por isso iremos escutar agora To Heal This Wounded Heart. Cindy Lee.

Oi, oi. Ora, aí está. Tivemos agora aqui um momento em que escutámos estas duas maravilhosas faixas, Diamond Jubilee. Convido-vos a explorar. Prometo que são horas de companhia, de uma ótima companhia. Avançamos agora com uma surpresa. Não vou dizer o que é. Ouçam. Estamos agora quase a entrar. Já quase passou uma hora, são 10h57.

É que estamos mesmo indie. Uau. I keep surprising myself. Álbum dos Smashing Pumpkins.

Álbum de 95, Melancholy, separado, não está escrito como Melancholy, é Melan, é M-E-L-L-O-N, e Collie, C-O-L-L-I-E, and the Infinite Sadness. Mas sorriam, ok? Não se deixem levar para esta música assim melancólica e assim romântica. Estamos muito bem dispostas. Avançamos agora com os The Cure, só para top up este momento indie. Nome da faixa é Lullaby. Por acaso, a música, a canção, a composição com que abrimos hoje a janela também tinha o nome de Lullaby, mas algo completamente diferente.

É assim mesmo, já passa das 11 da manhã, por isso bora acordar. Continuamos aqui com Revisitei o Diamond Jubilee, agora com Gable Vision. Thank you, Sandy.

Tivemos agora o som de Jackson Jones, I Feel Good, Out Your Pants On. Yeah, o nome da faixa é assim um bocado confuso, mas é esse o nome. Composição oriunda do Canadá. E agora vamos avançar com uma descoberta recente, mas apesar de não ser nada recente, creio que é da década dos 70, que é, vou tentar dizer bem porque eu não falo romeno, que é Aura Urzisiano. E é um cover do Wave, que já ouvimos hoje, não é? Para quem esteve atento, ou para quem estava com a janela aberta aqui da Issei Radio, do Jobim. Vejam lá o que é que acham. Bom.

Estamos agora a ter o gosto de escutar Shaky Jake, de Joey McPhee. Esta longa e maravilhosa composição de 13 minutos. Como podemos ouvir aqui a trompete de Joey McPhee. Estamos na década de 70, parece que é a década que estamos onde estamos a passar mais tempo nesta bela manhã de dia 9 de setembro. Bom dia àqueles que entraram agora, entretanto. Estamos agora a meio do programa. Já estive aqui à procura da borda d'água, como sabem, que é a rúbrica, a pseudo-rúbrica, a rúbrica do programa, do meu programa de Bom Dia. E tenho aqui uma questão. Falta uma parte da borda d'água. O que é que foi o malandro que veio aqui à cabine, à nave espacial e tirou? I'm trying to cancel my rúbrica. Super entusiasmada para ler a frase no mês de setembro e não encontro. Eu tenho a impressão, eu tenho a ideia que alguém não quer que eu leia aqui a borda d'água. Ai, ai.

Foda-se, mesmo agora aqui no topo, Climax, aparece aqui o Duo Maravilha. Parece-me que estou a assaltar. Trouxe uma caneca de casa, já fui apanhada. Devo o gosto. E agora partilhar então. Aparenta que em breve haverá um segundo canal nesta estação de rádio, onde vocês terão todos acesso a horas e horas de música. E já está quase a começar, vejam aqueles aqui atrás, é para aqueles que ouvem com os olhos.

Mas sim, vou-vos falar mais deste canal 2. Está escrito em inglês. Vou tentar traduzir assim on air. Ou não, ou leio em inglês. Deixa-me só pensar um bocado. Pensar. Fiquei aqui com o Joey McPhee. O meu cérebro ainda não está à mesma velocidade que este jazz maravilhoso. Ora, então o canal 2 será maioritariamente off-air, mas assim, ou seja, nem sempre live, mas muitas vezes haverão surpresas, com certeza, e eu sei que irá haver uma muito em breve, mas o canal 2 da Eastside Radio, vocês, caros ouvintes, terão acesso a horas de música já, e replays, que já estão disponíveis naquela plataforma, não é? Que é o YouTube. Pá, e é isso. Stay tuned, fiquem com os olhos abertos e os ouvidos ainda mais.

Ainda estão aí? Preparem-se que eu vou para a segunda chávena de café. Espero que a temperatura hoje não suba. Acho que estão 21 Celsius, que é a temperatura perfeita. E se eu começasse a dizer a temperatura em Fahrenheit, como é que era? Não era.

Tivemos agora o gosto de ouvir um pouco de Italo Disco. O nome desta maravilhosa artista é Josette Martial. Não sei como é que se diz Martial em italiano, mas está dito. O nome da faixa, para quem ouviu, Dr. Jekyll and Mrs. Hyde. Há bocado ouvimos Sade Bonheur, não sei se anunciei ou se disse. Um bocado a mesma onda, mas eu acho que é anterior, ou seja, dos anos. Década de 80. Apesar de a Sade Bonheur estar ativa desde 8, dessa década, o álbum que ouvimos há bocado foi lançado em 2013, o Sade Bonheur, Sade Bonheur. Agora não podemos deixar de escutar Mina, não é? Verão, escutamos agora um bocado de Italo Disco, por isso é isso mesmo que vamos ouvir. L'importante è finire. Tenho andado a ouvir bastante esta faixa.

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Ray Charles in the house. Muito obrigada por este momento, Ray Charles. Estamos quase a chegar ao meio-dia. Avançamos agora com Africa Express.

Ora, ora, estamos agora ao som de 10 dos ESG. ESG. Mas antes de falar sobre os ESG. Um segundo, por favor. Mesmo antes, escutámos Joe and Jett, Ganda Hit, de 1980, Bad Reputation. I don't give a damn about my bad reputation. Antes disso, ainda escutámos Mind Your Business das Delta 5, som de 2003. E agora vamos continuar ao VSG. Sei que vão tocar e são headliners agora num evento que vai haver em Londres, que tem o nome da Cause, e são mesmo os headliners, entre eles Horse Meat Disco e Gilles Peterson. Vamos continuar com VSG. Fiquem por aí. E olha, engasguei-me, acontece.

Bem, e não podemos deixar de ouvir as Letique a seguir a ouvir as ESG. Foi um bom throwback, não estava à espera de escutar, que escutássemos estas faixas neste programa da manhã. Da manhã quer dizer, sim, da manhã ainda não almocei. Sim, vamos agora ouvir Letique, I'm Out of Time, de Septacon, é o nome da faixa.

Então, sentiram? Como é que é? Os B-52. O nome desta faixa é Rock Lobster. Do mesmo álbum, o Planet Claire. Faixa que estive a ouvir na repeat e já ouvi várias vezes. Ouvi e ouvimos várias vezes aqui no programa. Planet Claire, uma grande malha. Muito parecido com o soundtrack do 007. Agora vamos passar para uma cena diferente. Vamos escutar o projeto Clear, com 3 S's. I love to dance.

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1: Já ouvimos esta faixa várias vezes. Faixa de verão, deste verão, do meu verão.

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I love to dance. Clear. Pode repetir com 3. És. Então chegou o momento mais esperado da manhã. Vamos ler a borda d'água. Então, estamos num novo mês. Hoje é dia 9 de setembro, quarta-feira, 9/9. A frase da borda d'água para o mês de setembro é: em setembro semeia o teu pão. Hoje, sem dia 9, é dia de São Pedro Claver, dia de Santa Edita. O aniversário de Lev Tolstói, que nasceu em 1828. Não fazia ideia que ele era de signo virgem, como eu. Já vou falar sobre os virgens, aliás, às vezes, de vez em quando, faço a leitura da astrologia ou da descrição astrológica do mês e irei fazê-lo logo a seguir a ler isto, que é, ou seja, aniversário de Lev Tolstói, Dia Internacional para Proteger a Educação de Ataques e Dia da Grávida. Um grande abraço, não, abraço não, um grande beijinho a todas as grávidas que tiverem a ouvir o programa agora, não sei se há alguma ou não, futuras ou passadas grávidas, então. E então, faço o oráculo, vamos falar sobre os virginianos. Os virginianos levam a vida muito organizada e mesmo que eles sejam desarrumados, os seus objetivos e sonhos estão localizados na sua mente. São muitas vezes delicados e muito cuidadosos. Eles são táticos e metódicos, o que os torna excelentes amantes. Pois é isto, está dito. Momento borda d'água. Os dias estão a ficar mais curtos, malta. Aproveitem estes últimos dias de verão. Na minha opinião, eu adoro esta temperatura, assim, 21, 23 graus. Avançamos com Your Love Keeps Lifting Me Higher, um clássico, Jackie Wilson. Thank me later.

Entrou aqui o Mr. Grenade e estava-me a perguntar se o original é mesmo da Donna Summer, o On the Radio. Pois não sei. Também me ensinou que estou a tocar os best of do Platô. E é verdade, porque agora vamos escutar Blondie, por isso, yeah. One way or another.

Tivemos agora mesmo gosto de escutar outra faixa de Dolly Parton. Volto a repetir e não me vou cansar de repetir. Outra grande estrela que o seu ganhou recentemente, faz agora 2 semanas. O nome da faixa é Daddy Come and Get Me. Para quem está a ouvir desde as 10 da manhã, sabe que já ouvimos outra faixa da maravilhosa Dolly Parton. Agora avançamos e já está aqui atrás Junior Mans, I Believe to My Soul, as últimas baladas antes de 1 da tarde. Espero que estejam a despertar, caríssimos ouvintes.

Deixo-vos agora com a maravilhosa artista muito especial, Emma Roy, Tsege Mariam Gebru, oriunda da Etiópia, compositora, pianista, bastante especial. The Calm Before the Storm, antes de uma programação em grande para o dia de hoje aqui na Eastside Radio, que eu já vos vou ler. E fiquem por aí. Estou aqui mais 11 minutos.

Caríssimos, então, só para acordar a seguir este piano. Volto-vos a relembrar, passem no Duro de Matar. Ora, ora, a programação de hoje. Hoje não vamos ter o Pelota a seguir a mim, vão tocar uns replays, mas às 2 da tarde irá haver o programa Teacher's Lounge com Margaret Munchheimer e Arthur Garland. Depois, às 3, guest mix com B. Hetman. Às 4, Gotas de Orvalho com Duarte Marques. Às 7, o programa usual das quartas-feiras, House Cleaning com a Joana Andrade. E às 8, Tutti Frutti, aula de italiano com a Alessio e o Lorenzo. E então, para acordarem outra vez, antes da primeira badalada da tarde, faltam 4 minutos. Vamos acabar com Cool Summer. É isso, já ouvimos hoje, nestas 3 horas, mas gostaria de ouvir mais uma vez, dado que o final do verão se aproxima. E é isso, obrigado a todos que ouviram estas 3 horas, ou mesmo aqueles que só ouviram um pouco. Gostei muito, como sempre, tinha saudades. Espero que a vida vos corra bem. E é um até já, um forte abraço.

Esta música é tão especial que tem mesmo de ser ouvida várias vezes. Bob Summer. Ah, não. Bob Lind, Cool Summer. E vou restart. I'm so sorry.